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1967, o mundo começou, pelo menos pra mim. E a minha história reduzida é mais ou menos assim, ó.

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